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1: Saudamos este acórdão porque impede o bloqueio de internet. O decreto do Conselho de Ministros é uma das faces visíveis dos inimigos das liberdades de um Estado de Direito.
2: Em Moçambique, o Conselho Constitucional chumba a lei que pretendia bloquear comunicações em caso de risco iminente de segurança pública, e sociedade civil saúda a decisão. Este é o tema do fundo desta Praça Pública de hoje, segunda-feira, 3 de agosto de 2026. Eu sou Amos Fernando e tu és muito bem-vindo.
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2: Boa noite. Em Moçambique, o Conselho Constitucional declarou na semana passada inconstitucionais várias disposições do Regulamento do Controlo do Tráfico de Comunicações, aprovado pelo Governo em dezembro do ano passado. O regulamento permitia bloquear comunicações em caso de risco iminente de segurança pública. A decisão do Conselho Constitucional é considerada histórica pelo Centro para a Democracia e Direitos Humanos, o CDD, que a vê como um importante passo na defesa dos direitos e liberdades fundamentais no país. Em entrevista à DW, André Mulungo, oficial de programas do CDD, afirma que o decreto agora chumbado pelo Conselho Constitucional representava uma ameaça aos direitos fundamentais dos cidadãos e aos princípios de um Estado de Direito Democrático. Vamos acompanhar.
1: Entendemos que o decreto do Conselho de Ministros é uma das faces visíveis dos inimigos das liberdades, dos inimigos de um Estado de Direito Democrático, de facto e de verdade. Portanto, saudamos este acórdão porque impede o bloqueio de internet. Uhum. Como disse o Amos, houve um primeiro exercício do governo apenas para bloquear a internet, e o CDD e mais outras organizações organizaram-se e conseguiram obter do tribunal uma decisão que impede as redes de telefonia móvel de bloquear a internet. Ora, o governo ficou feliz com isso. Não,
3: e avançou nessa feliz altura, então, avançou com um decreto, já que torna lei. Né?
1: Decreto que, para além de bloquear a internet, introduz outros aspectos. Nomeadamente, monitorar as comunicações, recolher dados, o que de facto é inconstitucional, o que de facto vai contra o espírito daquilo que a Constituição da República determina.
3: Uhum. Mas depois, hoje, o ministro Américo Mochanga, o ministro que superintende sobre a área de comunicações, diz que o governo, neste momento, respeita a decisão do Conselho de Ministros, aliás, do Conselho Constitucional. Como é que olha para esta posição?
1: O governo não tem outra saída. O ministro não tem outra saída que não se conformar. Porque sempre esteve claro, isto aqui não foi uma falha do governo. O governo falhou. O governo fez de propósito isto aqui, porque tem, de facto, esse interesse de bloquear a internet em cenários como aqueles que conheces, por exemplo, das manifestações. Mas, no geral, é esta ideia de que nos vão tirar a nossa privacidade como cidadãos por via das normas que estavam inscritas neste decreto. Então, isto é algo propositado, é algo muito bem pensado. O governo não falhou.
3: No fim do dia, o Conselho Constitucional conseguiu, desta vez, ser um órgão regulador ou fiscalizador da constitucionalidade das coisas ou da lei?
1: O problema do Conselho Constitucional não é a incompetência dos juízes. É seguir ordens políticas, muitas vezes. Então, eu acho que agora o Conselho Constitucional fez aquilo que tinha que ser feito.
3: Ouviu o grito do povo.
1: Ele, o próprio Conselho Constitucional, de alguma forma, tinha que fazer alguma coisa para tentar fazer as pazes com o povo, porque estava, ou está lançado o Conselho Constitucional numa top.
3: Mas André,
1: lá no fim do dia,
3: não achas que essa decisão do Conselho Constitucional também empurra o assunto para o Parlamento? Não há aqui espaço do governo, por exemplo, submeter este decreto em forma de proposta de lei ao Parlamento e o Parlamento aprovar e depois ali, e como é que fica? Porque neste caso, se o Parlamento aprovar, é uma lei.
1: Podem fazer, mas aí vai ficar claro quem são os inimigos das liberdades em Moçambique. Assim, eu entendo a lógica.
2: Uhum.
1: Eu digo, ok, o Conselho Constitucional pode chumbar. Então, a bancada da Frelimo, o presidente Chapo, vai fazer uma proposta de lei com caráter de urgência e entregar. E a bancada da Frelimo tem poder para fazer isso. Ok, não negamos, porque tem a maioria para fazer isso aí. Então, aí vai ficar claro qual é a agenda. Quem são os inimigos do Estado de Direito Democrático? Ali fica registrado. Uhum. Fica registrado quem votou. O sentido da votação fica registrado.
2: Foi André Mulungo, oficial de programas do CDD. Entretanto, o governo moçambicano já reagiu à decisão do Conselho Constitucional, afirmando que respeita o acórdão do órgão e consequente rejeição de algumas normas do Regulamento de Telecomunicações. E no nosso espaço de debate hoje também queremos ouvir da sua opinião como que avalias o acordo do Conselho Constitucional que chumba uma lei que pretendia bloquear comunicações em caso de risco iminente de segurança pública em Moçambique. Catarina Martins está a acompanhar o debate nas redes sociais. Catarina, boa noite, bem-vinda. Como é que vai este debate nas nossas redes sociais?
4: Olá, sobre a pergunta de hoje recebemos alguns comentários. Ora, Jorge Santos escreve: o somatório das viagens que fez não vale o resultado. Augusto Mate comenta: de tempos em tempos, o Conselho Constitucional precisa demonstrar coerência para preservar a imagem de que age sempre de forma coerente. Assim, quando vier a adotar uma posição incoerente, por exemplo, nas próximas eleições, essa incoerência tenderá a passar despercebida ou a ser mais facilmente aceite, considera este ouvinte. Rosário Netepa escreve: desta vez, a Frelimo não conseguiu manipular o Conselho Constitucional e nós, moçambicanos, avaliamos positivamente a postura e a conduta jurídica do Conselho por ter chumbado o decreto que só tinha como objetivo bloquear a vida de um Estado democrático e controlar a vida dos líderes da oposição. E Francisco Ernesto diz: vão cortar a internet sempre que precisarem, ninguém irá interferir. Eles é que mandam no país, legislado ou não, a lei é deles.
2: Obrigado, Catarina Martins. E tu também podes continuar a enviar as tuas mensagens nas nossas redes sociais, no Facebook, YouTube, TikTok. E agora estamos mais próximos de ti através do WhatsApp.
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2: Ceuta tenta regressar à normalidade depois da maior crise migratória dos últimos anos. Quatro dias depois da entrada de 60 a 80 mil migrantes vindos do Marrocos, a pressão sobre a cidade autónoma espanhola começa a diminuir. Os detalhes com Sara Arnaud.
5: As autoridades reforçaram a segurança e milhares de pessoas foram retiradas gradualmente para o lado marroquino. Ainda assim, o presidente de Ceuta, Juan Jesus Vivas, diz que permanecem no enclave entre 3 e 5 mil migrantes. Muitos habitantes continuam receosos, restaurantes e praias registam menos movimento do que o habitual e a feira da cidade, que deveria começar esta semana, foi cancelada devido à crise migratória. O governo local elevou para 88 o número de mortos encontrados junto ao quebra-mar de Tarajal. O ministro espanhol dos Negócios Estrangeiros, José Manuel Álvares, exigiu solidariedade de todos os Estados-membros da União Europeia, afirmando que Espanha tem atualmente o menor número de entradas irregulares nas rotas do Mediterrâneo e, muito especificamente, através de Ceuta. Bruxelas acompanha a situação. A presidente da Comissão Europeia defendeu hoje que é preciso fazer mais para reforçar as fronteiras externas da União Europeia e pediu uma resposta europeia comum.
2: Obrigado, Sara Arnold. Para já, o presidente moçambicano Daniel Chapo promete que o centro cirúrgico que está em construção do Hospital de Maputo vai reduzir os tratamentos médicos especializados no estrangeiro. Chapo lançou hoje a primeira pedra para a construção do Centro Cirúrgico Nacional.
6: Sabemos que ainda temos desafios importantes pela frente. Um deles é o acesso a cuidados cirúrgicos especializados e de elevada complexidade. Durante muitos anos, muitos cidadãos moçambicanos que necessitam de procedimentos cirúrgicos complexos foram obrigados a procurar tratamento fora do país, com custos elevados para as famílias e para o Estado moçambicano. Não queremos que a doença obrigue o moçambicano a procurar no estrangeiro aquilo que o seu próprio país pode e deve oferecer.
2: O Centro Cirúrgico Nacional é financiado pela China no valor de 36,4 milhões de euros. Terá capacidade para 475 camas, incluindo 19 camas de cuidados intensivos. Prevê-se que a obra demore 2 anos até ficar concluída. Está a gerar polêmica a escolha de Maputo para acolher a formação de jovens destinados ao projeto de gás de Cabo Delgado. A Total Energies fez uma parceria com o governo moçambicano para formar 260 jovens no Instituto Industrial da Matola, em Maputo, com vista à sua integração no projeto de Afunge. Mas vários setores da sociedade civil contestam a decisão. Mamudo Irache, presidente do Conselho Empresarial Provincial de Cabo Delgado, defende que, sendo a província o centro de um projeto multimilionário, as oportunidades de formação deveriam ser atribuídas, em primeiro lugar, aos jovens de Cabo Delgado.
7: Temos a província de Cabo Delgado com tantos recursos naturais que existem. As formações profissionais ligadas a petróleo e gás, todos são centralizados no Maputo. Essa é uma exclusão total econômica da nossa província. Gostaria que ouvir do governo considerar. Temos aqui um instituto industrial. Poderia receber esse investimento e transformar a população e o povo da província de Cabo Delgado.
2: Palavras do presidente do Conselho Empresarial Provincial de Cabo Delgado, Mamudo Irache. Pelo menos 22 pessoas morreram na madrugada de hoje na província angolana de Kwanza Sul, vítimas de um acidente de viação após a colisão de um autocarro de passageiros e uma motorizada, segundo o balanço das autoridades angolanas. O Conselho Nacional de Transição da Guiné-Bissau condena a crescente divulgação de conteúdos íntimos de jovens nas redes sociais, com especial incidência no TikTok. Numa nota de repúdio publicada este fim de semana nos órgãos de comunicação social guineense, o órgão que desempenha o papel do Parlamento guineense classifica o fenómeno como uma grave ameaça à privacidade e à dignidade humana e à estabilidade social do país. Pelo menos 52 pessoas, entre as quais crianças, terão sido raptadas por homens armados durante um ataque este fim de semana a uma aldeia do estado de Zamfara, no noroeste da Nigéria, anunciaram hoje fontes locais. Inicialmente, de acordo com as autoridades, os atacantes teriam raptado 100 pessoas, mas depois libertaram 48. O presidente dos Estados Unidos, Donald Trump, voltou hoje a ameaçar Teirão e condicionou o levantamento do bloqueio naval ao território iraniano a um acordo ou a uma rendição total.
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2: O consumo de drogas entre jovens está a gerar preocupação na Guiné-Bissau. Cannabis sativa, cocaína, heroína e tababa estão entre as drogas mais consumidas por esta camada juvenil. Muitos jovens apontam o desemprego e a falta de oportunidades como alguns dos fatores que contribuem para o consumo de drogas no país. Fomos às ruas ouvir as preocupações dos jovens guineenses.
8: As drogas não afetam apenas a pessoa que as consome, afeta a família e afeta toda a sociedade.
9: E esse aumento deve-se a muitos fatores, por exemplo, falta de oportunidade, falta de emprego. São coisas que levam a juventude, ou seja, os jovens, a imbuir-se nesse consumo de droga, que acabam por prejudicar gravemente a saúde mental e assim como o futuro desses jovens.
10: Eu apelo que o Estado aumente a patrulha e fiscalização sobre esse ato e também que instale alguns centros, canais de denúncia nas diferentes zonas. Isso vai permitir denúncia e também que controle a entrada da droga na Guiné-Bissau.
11: Falando da questão do consumo da droga na Guiné-Bissau, neste momento a situação é bastante preocupante, porque o consumo da droga generalizou-se em todo o território nacional. A situação é tão degradante que é preciso rápida atuação do governo, da sociedade civil e dos organismos parceiros, técnicos e financeiros, para apoiar campanhas de sensibilização e de prevenção da droga. Não sabemos quantos jovens ou quantas pessoas consomem droga em Guiné-Bissau. Não há dados nacionais.
12: Então, é preciso que se faça urgentemente esse estudo da prevalência do consumo da droga na Guiné-Bissau. Com os dados, torna-se possível fazer, elaborar políticas públicas para fazer a correção. Mas sem estudos, não temos dados, porque tudo tem que ser com base em evidências científicas.
2: Ouvimos aqui o posicionamento dos jovens sobre o consumo de drogas na Guiné-Bissau. E agora seguimos a Moçambique, onde o consumo de droga também é uma preocupação. E há soluções que estão a ser testadas. Na província nortenha de Nampula, alunos e direção da escola secundária de Namicopo, localizada no mais populoso bairro da cidade, estão empenhados em travar e combater o consumo de drogas naquele estabelecimento de ensino e na região. A direção da escola diz que quer ser exemplo de liderança deste processo ao nível da província. O correspondente DW em Nampula, Situé Lucek, foi saber mais sobre este tema.
13: O consumo de álcool e drogas nas escolas continua a preocupar as comunidades na província de Nampula. Em entrevista à DW, um aluno da escola secundária de Namicopo, que não quis ser identificado, apela a uma postura forte da instituição.
14: A questão de droga constitui uma questão muito fundamental. Nós, como escola, devemos proibir esse assunto de droga e também manter o bom funcionamento da mesma.
13: O jovem diz-se preocupado com os perigos que o consumo de drogas coloca aos estudantes.
14: Elas podem prejudicar a saúde da própria pessoa, como também a saúde mental.
13: Segundo as estatísticas das autoridades do Gabinete Provincial de Combate e Prevenção à Droga, o bairro de Namicopo, o mais populoso da província de Nampula, é um dos locais com mais focos de consumo de drogas da cidade. Por isso, os alunos da escola local estão a travar o consumo de estupefacientes com o objetivo de influenciar mudanças na comunidade. Cláudio Atumani é um dos alunos que participam no projeto de combate às drogas.
15: Existem alunos que vêm na escola não para estudar, mas sim para influenciar, levar outros ao consumo de drogas.

0: Mesmo, a iniciativa é de pormos a droga zero. Não queremos nenhum consumo de droga a partir do álcool.
1: Segundo dados da Direção Provincial de Educação, pelo menos 7 professores das escolas públicas dos distritos de Angoche, Herate e da cidade de Nampula foram detidos e indiciados por envolvimento nos crimes de venda e consumo de drogas nas suas respectivas escolas. Está a decorrer uma campanha intensiva de luta contra as drogas, liderada pelo governador de Nampula, Eduardo Abdullah, para reduzir os altos índices de consumo de drogas na província. Principalmente a metanfetamina, vulgo maca, Sitoi Lucek, DW Nampula.
2: Obrigado, Sitoi Lucek, mas já caminhamos para a reta final desta Praça Pública. Mas antes de encerrarmos, Ceuta continua na boca do mundo. A organização não-governamental Save the Children alertou hoje para o grave risco existente em Ceuta de muitos menores permanecerem fora do sistema de proteção devido ao aumento das chegadas de imigrantes registados nos últimos dias. Em comunicado, a organização não-governamental sublinhou que o sistema de proteção da cidade tem atualmente a seu cuidado cerca de 1000 menores, número que excede em muito a sua capacidade estrutural inferior a 100 vagas. Por aqui, colocamos ponto final a esta Praça Pública de hoje. Já sabe, as informações em permanência em dw.com/português, mas também nas nossas redes sociais, no Facebook, no YouTube e no TikTok, em DW Português para a África, mas já dissemos também que estamos mais próximos de ti através do WhatsApp. Por hoje, terminamos por aqui. Amanhã há mais e voltamos a estar juntos. Até lá, boa noite e bom início de semana.